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0: Inês.
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2: 22 horas e 19 minutos.

0: Isso é uma homenagem à minha diva, à minha amiga. 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
3: 22 horas e 39 minutos.

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2: 23 horas em ponto.
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3: 23 horas e 41 minutos.

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1: Fernando de Sorocaba, muito obrigado.
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0: Vamos cantar então pra melhorar?
1: Agora.

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1: Mariana Fábio!

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0: Ed Gustavo Lima, meu amigo, tudo bem?
1: Obrigado, Amado.
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1: Uma hora e 26 minutos.

0: Gustavo Mioto!
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0: Boa noite.
1: Essa é boa.

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1: 1:56.
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1: 2 horas e 13 minutos.

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7: 3 horas e 3 minutos.

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1: 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Bom demais.
3: 3 horas e 40 minutos.
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2: 4 horas e 1 minuto.
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1: 4 horas e 18 minutos.
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2: Agora joga na pressão, Diogo, vai.

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3: 4 horas e 57 minutos.

0: Valeu, galera!
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2: 5:31.
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0: 6:01.
1: Oração da manhã. Em nome do Pai, do Filho e do Espírito Santo. Amém. Senhor, no silêncio deste dia que amanhece, venho te pedir a paz, a sabedoria e a força. Quero olhar hoje o mundo com os olhos cheios de amor. Ser paciente, ser compreensivo, manso e prudente. Ver além das aparências humanas, teus filhos como tu mesmo os vês. E assim, não ver senão o bem em cada um. Cerra meus ouvidos a toda calúnia. Guarda minha língua de toda maldade. Que só de bênção se encha meu espírito.

0: que seja tão bondoso e alegre, que todos quantos se achegarem a mim sintam tua presença. Reveste-me de tua graça, Senhor, e que no decorrer deste dia eu não te ofenda e te revele a todos. Obrigado, Senhor, por mais este dia. Amém.
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1: Para os fofoqueiros de plantão.

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1: 7 horas em ponto.
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0: 7:13.
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2: 7:17.
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2: 7:31.
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4: 7 horas e 34 minutos.

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2: 7 horas e 52 minutos.

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1: 8:02.
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2: 8 horas e 17 minutos.
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3: 8 horas e 19 minutos.

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3: 8:24.
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1: 8:30.
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0: aniversário. Parabéns.
1: Obrigado, Zeca. Prazer é nosso. Muito obrigado por tudo, meu amigo.
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3: 8:54.
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Bom dia, ouvintes da Educadora FM. Eu sou a Clara Piovesani e vou ficar com você até meio-dia. Nessa manhã feliz, nesse sábado show, só música boa, sorteio de prêmios pra você. No estúdio de gravações, DJ Luiz Cláudio, manutenção dos computadores Anderson Bernardo, direção geral Valdomiro Bernardo. Hoje, 3 de outubro de 2026, sábado. A lua é quarto minguante, já se passaram 276 dias do ano. Faltam 89 dias para terminar o ano. O clima 23 graus, sensação térmica 25 graus, parcialmente ensolarado. Probabilidade de chuva 30%. O vento 13 km horário. Umidade do ar 80%. A qualidade do ar é boa. 27N1. Hoje é dia do profissional da organização. É, tudo organizado, é meio caminho andado, né? Hoje é dia do engenheiro de energia. Parabéns a você. É dia mundial do dentista. Parabéns a você, dentista. Dia Nacional das Abelhas. Vamos cuidar aí das abelhas. Não mate abelhas, gente.

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2: É 98 aqui na Melhor e vamos seguindo. 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Participe da nossa brincadeira. Sem contraindicação, todo mundo pode participar. Marie Julie.

É, 9:13 aqui na Melhor, Apoio Cultural, promoção, loja Marcelo Veiga, Célio Boutique e Rádio Educador FM. 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

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É 9h15 aqui na Melhor Information Society.

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A Leila Márcia ligadinha aqui na melhor. Quem tá ligadinho também, deixa eu ver aqui. É, José Jardineiro também tá ligadinho aqui na melhor. Bastante gente já ligada, que bom. A Renata, bom dia, bom, ótimo final de semana para todo mundo, né? O Jorge também, bom dia, Jorge, um feliz final de semana. Ah, Sol, bom dia, Bela. Que o seu sol brilhe o dia todo, final de semana também. Salá, ligadinho aqui na melhor. Bom final de semana, paz, harmonia. Muitas bênçãos para todos nós. É, o César também, ótimo final de semana para nós, né? Também essa aqui. Deixa eu ver, mudou. Deixa eu ver. É a Júlia Werneck Ferreira ligadinha aqui na melhor também. O Fábio ligadinho aqui na Educadora, primeira FM da cidade. É, já tá no sorteio de hoje também. Tá mandando um carinho aí pra esposa, a Daiane Martinez. É, aqui a rádio que todo mundo ouve. É, aqui também, é, bom dia, bom final de semana, grande abraço pro Noritagas, meninas da farmácia, Neuza Cortez, é, não é sempre que há tempo, é, sempre há tempo, né, colher sempre, sempre há tempo para semear, plante o melhor de você, plante o melhor e colhe.

O melhor, né, Neuza? É isso aí. Bom fim de semana pra você. Mirim, Deus te abençoe também, seu final de semana, a sua mãe, todo mundo aí, tá bom? 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
2: É a rádio que todo mundo ouve, 9h33 aqui na Melhor. 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

Atenção para esse comunicado da Secretária Municipal de Educação, a Marionice Violim Brandes Salomão. Pais e responsáveis, já estão abertas matrículas de creche. Tá? Então você vai lá na Secretaria de Educação, a partir do dia 5, segunda-feira, já estarão abertas, tá bom? Então, a partir de segunda-feira, você já pode fazer matrículas, né, da criança lá na creche, na Rua Rui Barbosa, 235, no centro de Itanabi, que é o endereço da Secretaria da Educação. Está aberto das 7h30 às 16 horas para você fazer aí a matrícula da sua criança, tá? Então é na Secretaria da Educação, a partir de segunda-feira, das 7h30 às 16 horas. Reforçando aqui o endereço, Rua Rui Barbosa, 235, no centro de Itanabi. Elvis Presley, 935.

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8: É 9h44 aqui na melhor. Bom dia, Ubiratã. Bom dia, Thiago. Bom dia, seu José. Bom dia, Fernando.

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1: 9h48 aqui na Melhor Identificando, ZYU720, canal 285, Educador FM 104,9, a primeira FM da cidade, a voz da cidade, todo mundo ouve. Bom dia, Wilson, bom dia, Tião, bom dia, Juliano, bom dia, Aparecida, bom dia, Neide. Richard John Smith

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3: É, 9h55 aqui na melhor. Bom dia, Érica. Bom dia, Simone. Aumenta o volume aí. Beto Kendi, fragmento da minha vida.

É, 10 e 2 aqui na Melhor Apoio Cultural, Organização de Luto São Luís. 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É, esse fim de semana tem festa, começa agora, né, Maria? Aniversário da Maria, dia 5, segunda-feira. Ah, mas a festa já começa hoje, hoje é sábado, todo mundo aí em casa, todo mundo, né, de boa, já começa a festejar. E segunda-feira eu vou te mandar parabéns também, Maria. É, parabéns antecipado agora, segunda eu falo de novo, Deus te abençoe grandemente, tá bom? E você já tá participando na promoção do mês, já tá lá, já tá incluída na promoção dos aniversariantes do mês. Grande beijo no seu coração, Maria! Abba!

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1: E a Madalena tá ligadinha aqui na melhor. Valeu, Madalena. Grande beijo pra você. A Giovana também já tá no sorteio, Giovana. É, quem tá aqui, feliz dia pra todos os ouvintes. Deixa eu ver quem é.

é a Fabiana. Fabiana, bom dia, Deus abençoe teu final de semana. Aqui é a Simone. A Simone, tem duas Simone aqui, né? É, uma já mandei alô, agora é a outra Simone. Vou ver isso aqui pra você, tá bom? É, deixa eu ver aqui, vou procurar essa música aqui pra você. Bom fim de semana pra você, pra todos os ouvintes, né? Ela tá mandando aqui pra todos os ouvintes também. É, Darcy Castro, bom dia, tá participando também. É, a Ana Shaila Custódio Teodoro também ligadinha. Ótimo final de semana pra todos nós, abençoado, né? Eliana Perpétua também ligadinha, valeu. Ah, bom dia, melhor rádio. Taira Fernanda, beijão pra você, Taira. É isso aí. A Maria, já falei do aniversário da Maria, né? Tá festejando. Mira Santana, Vitória Santana, o Vicente, todo mundo ligadinho aqui na melhor. A Northern Light.

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2: É 10h26 aqui na Melhor Aparecida. Bom saber, Aparecida, tá tudo bem, graças a Deus. É, Elton John.

É, já mandou o nome no zap na educadora. Só falta você. Hoje eu tenho para sortear uma pizza, um refrigerante do supermercado Malaguti. Eu tenho um refrigerante arco-íris 6x2 litros. Eu tenho R$50 em compras da loja Fernanda Ramos Store. Eu tenho cerveja lata 12x350 ml. É só mandar seu nome no zap 991918990. Você participa e no final tem o sorteio. E se você é aniversariante do mês de outubro, mande seu nome, mande o dia do seu aniversário e você participa também da promoção do mês. O Vicente tá ligadinho aqui na melhor, a Luzia também tá ligadinha. É, deixa eu ver, o Rafael também ligado, tá participando, Rafael. O Nilton também tá participando, tá ligado, né, Nilton, valeu. Vinícius Werneck Ferreira, é, também, quem que é aqui, a Bel ligadinha aqui na melhor. Ah, Caelane Santana ligadinha aqui na melhor também. Aqui tem uma mensagem de voz, já eu vejo, tá bom? Easy.

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É, 10h51 aqui na Melhora, Maria José tá ligadinha. Valeu, Maria José. Também o José de Oliveira mandando um carinho aí pra toda a sua família, pros vizinhos, pro Fábio Oliveira, pro Flávio Oliveira, pra Mona Messias, Gordo Pescador, pro Maurício, pra todos da ambulância, todo mundo aí da saúde, né? O José fala muito rápido, eu tô falando do jeito que eu entendi, tá, José? Mas acho que tá certo, sim. Você fala muito acelerado e eu sou mais lenta pra ouvir. Simone, aumenta o volume aí.

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Essa todo mundo ouve. Bom Jovi, It's My Life.

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3: A Helena Alves está ligadinha, José Alves, a Thaís dos Santos, a Sabina, a Rihanna, todo mundo ligadinho aqui na melhor. Cristina, fim de semana de paz, saúde, alegria e tudo de bom, né, Cris? Deus abençoe você e toda a sua família. Manuela está no sorteio, Manuela, bom dia. Fônia Ferres também ligadinha aqui na melhor. A Michele Roveran também, bom dia, amiga. Ah, o Márcio Roveran também. O Júnior não tá aqui, mas o Júnior tá junto, tá? Também ouvindo a educadora. A Wanda ligadinha, já tá no sorteio, Wanda. É, também, Devani Baia. Valeu, tá participando. Que o nosso final de semana seja maravilhoso. Aqui, deixa eu ver aqui, bom dia, ótimo final de semana. É, vou dar uma olhadinha nisso aqui. É a Lucineide Oliveira Pires, é o pessoal lá da loja de imóveis Bechara, sempre ligadinho aqui na melhor. Valeu, valeu, valeu. Chiquinho, aumenta o volume aí, tem Adamo, F como Femme.

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3: É 11:16 aqui na melhor, touch by touch.

É, 11h20 aqui não é a melhor. A Júlia Werneck Ferreira tá ligadinha aí, Iraci Uchoa. Iraci tava viajando, né? Iraci apareceu, tá vendo? A Márcia Targa também, bom dia, Márcia. Tudo de bom pra você. Vânia Torres ligadinha. A Maria Zélia também tá ligada. É, ótimo final de semana. Quer participar do sorteio? Já tá participando. É a Luana Cristina. Ah, Chiquinha já foi. Esse aqui é... já tá no sorteio, é o Fábio. O Fábio aí mandando um carinho pra esposa, Daiane Martinez, pra todo mundo. Mari Vitoretti e João Donizete também ligadinhos aqui na Melhor. Melhor programa da cidade, que legal. Deus te abençoe, Edivane Borges. Deus abençoe você e toda a sua família. É, o Kleber da Ambulância também tá ligadinho, tá participando do sorteio também. Deixa eu ver quem que é aqui. Ligadaço, Júlio Carvalho também tá ligadaço aqui na Melhor. Todo mundo participando de... e vai, tá participando do sorteio, já tá chegando perto, né? Hoje eu tenho uma pizza e um refrigerante do supermercado Malaguti. Eu tenho refrigerantes, é aquele fardo, né? De 6 por 2 litros, refrigerante arco-íris. R$50 em compras da Fernanda Ramos Store. E a cerveja 12 por 350 ml. Cindy Lauper.

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2: É 11h26 aqui na Melhor Apoio Cultural Marimodas. 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

É, ligadinha aqui na melhor, a Fátima Brandi Ferres. Também o Adriano Pedreiro, bom dia, bom dia. Bom dia também a Marcele Zaqueu. Bom dia, Júlio César. Bom dia, Júlia Ferres também. Bom dia, Laudiceia Torres. É, pode deixar, pode deixar. É, ainda não, ainda não. Quem que tá perguntando aqui? Ele nunca põe o nome. E agora minha cabeça tá cheia aqui. Eu vou lembrar teu nome, eu vou lembrar. Ah, chegou. Quem que é? A Marli Mello aqui, a Marli Mello. Tem uma que eu acho que eu não falei aqui, a... Vou lembrar também. Pulou, pulou. Marli Mello, ligadinha aqui na melhor, excelente sábado. É, deixa eu ver aqui. Bom dia, Celso Bueno. Bom dia, Celso. É, bom dia também a Vera, Vera Lúcia Tomás, ligadinha aqui na melhor. A outra que eu vi aqui já passou, acho que eu não falei, a Vera Lúcia Gonzalez, né? Que tá ligadinha também, que eu não falei. Bom dia, bom final de semana. E vamos seguindo, Angel.

É, a Joyce ligadinha aqui na Melhor Valeu, tá no sorteio também, tá participando. Brás Laércio Cirino, pessoal de Biporanga, grande abraço pra vocês. Ô, Thiago, colabora aí, porque tem hora que eu tô assim, oncotô, doncovô, e aí já viu, né? É isso aí, isso. Colabora comigo, ajuda.

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Onze e quarenta e um.

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1: 11:44 AMC.

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2: É 11h48 aqui na Melhor, eu vou falar o nome dos ganhadores dos brindes de hoje. Se der para pegar até meio-dia, você pega aqui na Educadora, sempre aqui, tá? Se não der para pegar hoje até meio-dia, você tem até quarta-feira para pegar, tá bom? São 3 dias úteis para você pegar aqui o seu brinde ou o Vale Brinde, sempre aqui na Educadora. Então, quem vai levar a pizza e o refrigerante do supermercado Malaguti é a Maria Zélia, final 69. Refrigerantes arco-íris 6 por 2 litros é a Luzia, final 35. Quem vai levar R$50 em compras da Fernanda Ramos Store é a Maria Helena Cirino, final 05. E quem vai levar a cerveja 12 por 350 ml é o Júlio Carvalho. Eu esqueci de anotar o celular dele aqui, mas é o Júlio Carvalho. Então, vou falar os nomes de novo. É Maria Zélia, 69. A Luzia, 35. Maria Helena Cirino, 05. E o Júlio Carvalho. Black Eyed Peas, I Got a Feeling.

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2: É 11:53, Ronette.

É, eu vou ficando por aqui. Que pena que acabou, né? Tava bom demais. Eu gosto de ficar juntinho de você. Eu tô indo embora, eu volto na segunda-feira. É, espero que tudo bem na segunda-feira, né? Que você amanhã tem votação, né? Tem eleição. Que você vote com responsabilidade. Faça uma oração antes de sair de casa, né? Peça a Deus que dê sabedoria, né? Discernimento para votar corretamente, né? É isso aí. Que tudo seja abençoado. Deus abençoe você, tua vida, todo mundo. Segunda-feira a gente tá juntinho aqui na maior felicidade. Adoro fazer companhia para você. Beijo, tchau. Feliz final de semana.

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1: Doze horas e dois minutos.
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4: E aí, chegando. Ligados e antenados, começando mais um final de semana. É alegria. É alegria.

0: ter você aqui com a gente é muito bom.
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0: Não é grande coisa não, mas estamos nós juntos mais uma vez, mais um final de semana. E aí nós vamos agora com muita música, muito sucesso e aí valendo também, né? Chegar mais próximo aqui ao microfone, a gente também passando para você que nós estaremos fazendo sorteio do Pix premiado de duzentão. Final do mês tem Pix novamente de duzentão. E você manda o seu zap para 819-9710-8896, o Brasil inteiro ligados. E a gente abraça carinhosamente todos vocês que estão sempre ligados e antenados aqui com a gente. Legal, hein? Vamos começar? Vamos? Vamos sim! Então sejam todos bem-vindos, a vocês veteranos também, nossos ouvintes. Mande seu áudio aqui pra gente.
2: Mande áudio.
0: Mande seu zap, Cláudia Leite.

0: aqui o nosso encontro de final de semana, que final de semana possa ser aí muito lindo, sensacional pra mim, pra você e pra todos nós.
1: Muito obrigado.
2: Essa marcou gerações. Quem sabe solta a voz, canta com a gente assim, ó.

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0: 12:25.
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2: Estamos de volta.
0: De volta, mais uma vez aqui, melhores do Brasil com você. Que legal ter você aqui com a gente, mais uma vez, mais um final de semana. É final de semana.
2: Alegria e muita diversão.
0: É sim.
2: Um programa de sucesso no seu rádio.
0: Muito bom. Final de semana, nota 10, hein?

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0: Legal demais, né?
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0: Bom ter você aqui com a gente.
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0: Maravilha.
1: 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Vem ouvir sua rádio. E comemorar.
0: Programa Melhores do Brasil com você.
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0: Só tem música boa. Tem aquela canção, tem aquela música. Ô, coisa boa.
1: Aqui você.
0: Que você ganha prêmios, você tem mais alegria, você tem mais energia no ar. Vem ouvir sua rádio, vem comemorar com a gente. É sucesso, é alegria, é você com a gente. Vamos nessa, ei rapaz, vamos aqui, é isso aí, vamos aqui agora, é, com mais participação, né, produção? Então vamos nessa, quem vem agora?
2: Aqui é Nivaldo, de Santa Fé do Araguaia.
3: Sou Antônio Jorge Oliveira, aqui de Milhã.
0: Opa!
3: Eu quero concorrer o Pix premiado.
0: Já, isso mesmo, já tá concorrendo.
3: Vamos lá, vamos ganhar esse Pix premiado. Valeu, valeu.
0: Valeu, valeu, com certeza, já tá valendo aqui.

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4: Zé Vitor e Raia.

0: 12:51.
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4: Mande áudio aí pra gente. 819-9710-8896. Tá valendo. Pix premiado, hein? Vamos lá, produção, coloca aí.
5: Quem fala aqui é Alessandro Mariano de Medonça, de Afogado da Engazeira.
4: Opa,
5: meu amigo.
4: Opa, grande abraço, sertão. Que legal, sertão.
5: Queria aí ganhar o Pix premiado.
4: Já tá no
5: Pix. Fazer aqui, pra viu? Toda aqui de Afogado da Engazeira.
4: Que legal.
5: Pra vocês aí.
4: Muito bom.
5: Programa maravilhoso, final de semana.
4: Valeu, obrigado.
6: Estou aí concorrendo aí ao Pix premiado aí do
4: com
6: programa
4: certeza.
6: Melhores do Brasil.
4: Que legal.
6: Um abraço.
4: Muito bem. Quem é mesmo aí? Coloca novamente aí pra gente saber.
6: E aqui é Luciana de Quipapá.
4: Luciana de Quipapá. Então, um abraço pra vocês todos aí. É Luciana de Quipapá. Também meu amigo Ronaldo, grande Ronaldo, é grande comunicador aí na cidade, é? Valeu, obrigado pelo carinho aí de todos vocês. Vamos para mais uma participação, vamos lá.
7: Olá, melhores do Brasil.
4: Opa!
7: Aqui quem fala é a Francisca Lopes,
4: Francisca.
7: Da cidade de Batalha. No estado do Piauí.
4: Do Piauí!
7: É, eu gostaria de participar do Pix premiado, viu?
4: Já tá valendo.
7: Sou ouvinte do programa, tô sempre ouvindo.
4: Valeu,
7: um
4: obrigado.
7: Grande abraço.
4: Tudo de bom aí.
8: Mande áudio,
4: você também. Alô, Maria Antônia, de Santa Luzia do Paroá, ligados aqui com a gente também. Obrigado pelo carinho da audiência. Daqui a pouco tem mais participação, produção. Rapaz, muitas participações aqui. É, muitas ligações, né, pessoal ligando, mandando mensagem aqui. 81981 é o DDD, 99710-8896. E aí você participa aqui com a gente no Melhores do Brasil. Para você participar do Pix premiado, é o número do programa Melhores do Brasil. Obrigado pelo carinho da audiência. Vamos embora, vamos nessa. Tem mais, produção, tem mais? Então coloca aí.
9: Olá, Marcos Filho.
4: Opa.
9: Boa tarde, aquela Lúcia de Olho da Alma do Ceará.
4: Lúcia Santos, anota aí, isso. É o último 4 dígitos do celular que a gente faz o sorteio, né? Isso aí, então tá valendo. Obrigado pelo carinho da audiência também de vocês, tá bom? Então, tem mais?
10: Sim, aqui é Elza, que tá ali.
11: E aqui é Ninga. Eu gostaria de participar do Pix premiado.
4: Tá vendo aí?
11: O programa Melhores
10: Brasil!
11: Queria participar do Pix premiado.
4: Já está concorrendo também Vera Lúcia de Santa Vitória do Palmar, Rio Grande do Sul. Quem mais?
12: Sou eu, Edson. Da Bahia, da cidade Chapada Diamantina.
4: Opa, que legal, rapaz. O Edson, de Chapada Diamantina. Legal. Um dia ainda vou. Quando eu enricar, eu vou visitar aí a Chapada Diamantina. Se Deus quiser. Tô juntando dinheiro aqui, quem sabe, né? A gente chega por aí.
12: Rio de Contas. Gostaria muito de poder participar do Pix aí de 200 reais.
4: Com certeza já está concorrendo também do Pix de 200 reais.
13: Olá, Cofi, tudo bem com você?
4: Opa!
13: Aqui é Irene Nova Cruz.
4: Irene de Nova Cruz!
13: E eu quero participar do Pix premiado.
14: Aqui é a Jânia, que está falando de Luziânia, Goiás.
4: Opa! Jane de Luziânia, Goiás, tá valendo também! Obrigado pelo carinho aí da audiência de vocês aí, tá?
14: É, gostaria de participar desse Pix premiado.
4: Já tá participando do Pix premiado.
14: E tô muito afim.

0: de participar desse Pix premiado, viu? Obrigado.
1: Valeu, valeu, Wilton Andrade, um abraço.
2: Valda.
1: Tem muita participação aqui, a gente vai com o Castelo de Bala. A gente vai com
3: história de campeão.
1: Carlinhos Bala, vaqueiro campeão, uma das mais tocadas em todo o Brasil. Legal, hein, legal. Aumenta o volume, é boi no chão, derruba aí. Vem que vem.

noite aí pra todos os vaqueiros apaixonados do nosso Brasil. Legal demais e bom demais, é legal. Olha, temos lançamento musical também aqui. Tem lançamento musical.

0: demais. Beijos e abraços. Alô, Sebastião. Tem a Bianca mandando mensagem para o esposo Romário.
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0: Tem a Francisca, tem também o Marcelo, tem o Leonardo e também a Marluce, também com o radinho ligado aqui com a gente. É isso aí. Também tem Júnior, tem a Joana, tem a Maria, tem a Bianca que mandaram mensagens aí. É.

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3: 13 horas e 18 minutos.
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7: 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Manda áudio aqui pra gente.
8: Olá, meu amigo. Me chamo Diego, da cidade de Passira.
7: Opa, Diego de Passira, Pernambuco.
8: Vai participar do Pix de R$200.
7: Já está concorrendo.
9: Olá, Marcinho. 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
7: Beleza! Melhores do Brasil, hein? 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
10: Mande áudio.
11: Sou daqui da cidade de Alagoas, Marcelo. Gostaria de participar do sorteio do Pix Premiado.
7: Ok, valendo Pix Premiado. Valendo Pix Premiado no valor de 200. Note aí, hein? DDD 819-9710-8896.
12: Como é que você, Marco Filho? Até aí em Nova Cruz para participar do Pix Premiado. Deixa eu te abençoar grandemente com Deus.
7: Valeu!
13: Olá, eu sou a Josi de Santa Vitória do Palmar. Escuto sempre que pode e gostaria de participar do Pix Premiado. Um abraço e toca uma aí pra mim.
7: Quem será? Vamos.
14: Olá, sou Maria da Paz aqui, Carnaval dos Medeiros. Queria participar do Pix Premiado.

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3: 13 horas e 42 minutos.
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0: 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Horas e 44 minutos.
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3: Fim de semana, já estamos por aqui. Aqui é o Evandro de braços abertos com emoção, já no primeiro fim de semana do mês de outubro, hein? No clima de eleição também, hein? Mas já trago esse som do Nairo pra começar bem.

Beleza, sossego. Mariana Volker no Conexão BR deste fim de semana que é decisivo, hein? Fim de semana de eleição, mas olha, nós estamos aqui para curtir música, trazer boas energias e relaxar a cabeça, hein? Saudade. Ana Laura Lopes.

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0: Alec and Benjamin, para fechar a primeira sequência de hoje. Teve muito som legal. Tem você por aqui, depois do intervalo tem história.
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2: 14 horas em ponto.
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3: De volta com o programa que é Churururu no seu rádio nesse fim de semana especial. E olha, no Reino Unido, um touro invadiu os trilhos de uma estação bem movimentada e acabou atrasando as viagens por horas. Mas virou foto de turistas por lá. Foi um sucesso, hein? Falando

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1: Que nós vamos acertar os pontos, o cenário já tá pronto pra gente se amar.

0: ritmo da Shania Twain. A canadense que é uma fábrica de sucessos, uma fábrica de grandes hits.
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2: 14 horas e 19 minutos.
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3: Muito bem, de volta no seu fim de semana sempre especial, você mandando mensagens, interagindo conosco. Fique à vontade nas nossas redes sociais aqui da rádio, hein? Agora tem Cristinas, ó.

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0: Fernandes, Ride, Ride, Ride, aqui no Conexão BR, bem especial.
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2: 14:33.
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4: Conexão BR de volta, bem no meio do seu rádio, para te contar que na Espanha um idoso escondeu as economias de uma vida inteira dentro do colchão. O problema é que a família doou o colchão para reciclagem sem saber que tinha dinheiro dentro. Sim, olha. Meu Deus, imagina só, hein? Diego e Vitor Hugo, vai.

0: Plankton, The Kisses Must Graves, aqui no Conexão BR. Olha, pra você que adora ir ao bar, bater papo com os amigos no fim de semana. Eu vou mais tarde, mas agora eu vou tomar um cafezinho com o Daniel aqui na rádio.
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1: Educadora. 14:48.
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3: Muito bem, amores do rádio. Agora eu te conto como a família ficou desesperada ao achar que o filhote da raça Corgi estava ferido. Na verdade, o cachorro comeu uma fruta vermelha até cansar e capotou manchado de suco no chão. Imagina só o susto. Bora de Luan Santana, vai.

Gente, Banoff, trazendo aquele doce especial aqui do nosso Conexão BR. Eu adoro Banoff, que é banana com doce de leite, hein? Agora tem Carol Dier.

0: Sando Back Dia aqui no Conexão BR. É o fim de semana, meus amores. Pra você, tá trabalhando aí? Bom plantão pra você. Tá na escala do fim de semana aí? Vai trabalhar que você possa desempenhar as suas funções da melhor forma possível.
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2: 15 horas e 4 minutos.
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2: De volta com Conexão BR para te contar que um homem tentou expulsar uma aranha da garagem de casa usando um aspirador de pó. A aranha era tão grande que o aparelho travou e pegou fogo. Meu Deus, hein? Pedro, Neto e Matheus, localização.

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0: Sid com Frozen aqui no Conexão BR. Já manda aquele alô pra você que tá fazendo aniversário hoje.
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2: 15 horas e 19 minutos.
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1: Educadora. 15:21.
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3: Muito bem, hoje é aniversário do Rodrigo, que tá curtindo o Conexão BR, aniversário do Leonardo, parabéns também pro Guilherme, felicidades pra todo mundo. A gente canta com o Guilherme Elevador.

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0: diva da música, Taylor Swift, aqui no Conexão BR. Ó, volto já trazendo aquela historinha e aqueles sucessos que você adora no clima especial do seu fim de semana.
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2: 15:37.
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4: Gente, uma notícia que vem da Alemanha agora, hein? O motorista foi multado por excesso de velocidade, mas escapou da punição porque uma bomba voa exatamente na frente da câmera no momento do disparo, cobrindo o rosto dele. Olha só.

0: Hein? Hora de música, Felipe Rodrigo.
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som da Larissa Luz, intensa aqui no Conexão BR. Curtimos ainda Felipe Rodrigo, Temporais, e o som por aqui não para. Sudário, não sei se eu tô solteiro.

0: Letras, Brute Lice, aqui no Conexão BR, fechando mais uma sequência bem especial. Em volta já já trazendo Gustavo Lima e aqueles alôs especiais.
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2: 15 horas e 51 minutos.
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4: De volta por aqui, o Felipe tá curtindo o nosso programa, o Gabriel tá por aqui também, o Gabriel que é fã do Gustavo Lima, ele pediu, a gente ouve junto, sofre no nego.
5: Isso!

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1: Fiorella, com dois carentes. Participação do Enzo Ferro, hein? Olha, mais mensagens que vão chegando aqui pelas redes sociais. O Fabiano tá por aqui, a Vanessa, a Pamela, o Michel. Quem mais tá por aqui? A Tatiane. Valeu pela audiência de todo mundo. Agora tem João Lucas.

0: Angela com Zara Larsson, She Darling, It's Your Game, pra fechar o Conexão BR de hoje. Valeu, gente, pelo carinho de sempre. Até a próxima. Tchau, tchau. Bom fim de semana.
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1: Dezesseis horas e 11 minutos.
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3: Oi pessoal, tudo bem? Chegou o Coração Sertanejo. É hora da gente resgatar os grandes sucessos que fizeram parte da nossa história. Bora curtir mais um final de semana ouvindo o sertanejão, resgatando o modão de Teodoro e Sampaio, ouvindo aquela boa do Rio Negro e Solimões. Vai ter também Chitãozinho e Chororó, Jean Giovanni e Taça de Pranto. Tá começando a programação de hoje. Tá no ar o Coração.

0: Coração Sertanejo, Teodoro e Sampaio Doidão, por você! Vou fazer um intervalo e eu volto já!
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4: 16 horas e 26 minutos.
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3: Voltamos, Coração Sertanejo, voltamos. Bora com Zezé de Camargo e Luciano.

0: Coração Sertanejo é o campeão, Bruno Marrone, fechando bem o bloco, né, pessoal? Gente, é uma pausinha só. O nosso coração volta trazendo muito mais moda sertaneja. Não saia daí, não!
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3: 16 horas e 38 minutos.
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5: E voltamos, gente! Tá de volta o Coração Sertanejo. Bora com o Divino e Donizete.
6: Vai, Divino!

sentiu também, né? Cheiro de shampoo, a original com Christian Ralph na metadinha do coração de hoje, é. Já já tem mais, já separamos aqui João Mineiro e Marciano, Roberta Miranda, Zezé de Camargo e Luciano. Você não saia daí, nós voltamos já já. Com

0: 16:52.
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4: Estamos de volta! Vamos juntos aqui curtindo muita moda boa. A gente já começa resgatando o pé de bose, o pé de bose. Pisa no freio, Zé! César e Paulinho tá chegando no bloco do coração!

0: pobre Daniel Mini sai. Eu volto já já com Wilson e Soraya. Peraí.
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3: 17 horas e 4 minutos.
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5: Já voltamos, coração. Voltamos, coração sertanejo. Voltamos por causa de você.

0: Teodoro e Sampaio, sempre uma divertida, né? Pra deixar ainda mais gostoso o nosso final de semana, é o Coração Sertanejo pra você. Vem aí o nosso bloco final, que vem chique também, viu? Todo chique. Eu volto já.
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3: 17 horas e 18 minutos.
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0: É verdade, pessoal, nós já estamos de volta aqui no Coração Sertanejo. Alegria poder estar com vocês no rádio. Maravilha, final de semana, o coração aqui resgatando.

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Luciano. Fechando o coração sertanejo de hoje. Ê, mundão! Valeu! Gente, obrigado, viu? Que venha uma semana abençoada aí. Curta o final de semana que vocês ainda têm de vocês. E um abraço todo especial do André Aguiar. Valeu, então, pessoal! Então, valeu, gente! É isso, viu? Valeu!

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0: 17:36.
1: Top 10 Brasil. Fala aí, minha gente, tô chegando, o programa Top 10 invadindo o seu rádio.
2: Renato Neves.
1: E aí, tudo certo? Ótimo fim de semana pra você, muito obrigado pelo carinho. Prazer, prazer, eu sou o Renato Neves, o seu amigão aqui do rádio. E a gente se encontra em mais uma edição inédita do nosso Top 10 Brasil. Abraçando cada amigo, a cada amiga, a você em casa, no trabalho, de folga, a você viajando com a família, a você aí nas estradas da vida. Obrigado pelo carinho, hein? Seguimos juntos em uma hora trazendo muita música boa e, é claro, as mais pedidas, as mais ouvidas no Brasil e no mundo, aqui no programa Top 10 Brasil, agitando seu fim de semana. Vem comigo, aumenta o som, menos papo, mais músicas e muito mais você no ar.
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1: E o nosso décimo lugar já vem chegando, tem Lucas e Igor com Flash.
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1: Em oitavo lugar tem o som do Danilo e Davi. Eu não sou terapia. Essa daqui tá fazendo um sucesso.

0: Fica 5.
1: Em quinto lugar, tem Diego e Vitor Hugo, Moça pra Casar, Lindona.
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3: Vocês estão falando besteira,

0: São Paulo!
1: Essa é pra casar, viu?
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3: Ei, para, segura! Tem cerveja aí?
4: Tem!
3: E tá gelada?
4: Ah.

0: E intervalo, a gente volta daqui a pouquinho trazendo o segundo e o primeiro lugar de hoje no Sai Daí Não. Hoje tá bom aqui a disputa, viu? Programa Top 10 Brasil volta já já, é rapidinho.
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2: 18 horas e 2 minutos.
0: E aí, já de volta, programa Top 10 Brasil invadindo o seu rádio e trazendo as melhores músicas pra você. Muito som legal, descontração, animação, do nosso jeito, né, de fazer FM que só a gente tem. Top 10. Abraçando cada amigo, a cada amiga, a você onde quer que esteja, para onde quer que vá, sinta-se à vontade para estar conosco até o finalzinho do programa e todo fim de semana a gente se encontra sempre trazendo um novo programa novinho em folha pra você, um Brasil de audiência conectados aí através do Top 10 Brasil. Pois é, em segundo lugar, vem chegando ela.
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0: A nossa queridíssima Simone Mendes com Direitos Iguais.

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1: Agora é o momento que todo mundo tava aguardando. Medalha de ouro. É o som do embaixador. E não poderia ser diferente. Essa que tá fazendo o maior sucesso e que você acompanha agora aqui no Som do Top 10 Brasil comigo, o Renato Neves, o seu amigão aqui do rádio. Gustavão Lima, Bala Alojada. Primeiro lugar nas principais paradas de sucesso. Aumenta o som, pessoal.

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1: Aí o som do Gustavão, finalizado então as 10 mais mais, top 10 Brasil. Agora a gente dá um giro aí no planeta Terra, o Top Mundo, trazendo também as 3 mais tocadas, né? Que a gente julga as mais tocadas que tá fazendo sucesso fora do Brasil. Você também acompanha aqui na marca da Exclusivaça. Aumenta o som, vem conosco, o som que contagia.
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1: Finalizamos então o Top Mundo no Top 10 Brasil desse super fim de semana. Que legal, né, gente? As melhores músicas e esse jeito legal de fazer FM que rola entre a gente. Abraçando cada amigo, cada amiga. A você que tá acompanhando pela primeira vez, seja muito bem-vindo. O prazer é nosso, viu? A gente se encontra todo fim de semana trazendo as mais tocadas. Aquelas músicas que fazem sucesso. Aquelas músicas que estão nas principais paradas, streams e tudo mais. Agora, a gente vai fazer diferente. Teve o Top 10, teve o Top Mundo e agora rola também as mais tocadas do YouTube, das redes sociais, das plataformas digitais que você acompanha aqui no somzão da nossa rádio. Bom fim de semana, aumenta o som, cidadão! Obrigado pelo carinho, hein? Tá bombando o nosso programa!
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1: Finalzinho do horário, só resta agradecer a você o carinho, o rádio ligado, a participação. Muito obrigado pela participação de sempre. A você, meu amigo Ricardo, a você, Rosângela, a você, Arlinda, a você, meu querido Leonardo. Obrigado pela participação, pela audiência, todo mundo que interage conosco pela rede social, pelo Instagram. Dê a sua sugestão, a sua crítica, o seu elogio. É @RenatoNeves42, o meu Instagram, pra gente fazer amizade, tá bom? E também tem aqui o da rádio, as redes sociais. Sinta-se à vontade. Bom, esse contato direto, ultrapassando as barreiras da comunicação. Próximo fim de semana a gente se encontra, trazendo muito mais músicas, muito mais som, dentro do Top 10. Top 10 Brasil. Tchauzinho, fica na paz. Tudo de bom pra todo mundo.
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2: 18 horas e 31 minutos.

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0: 18:33.
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Estamos chegando com a proteção de Deus, o nosso Pai Celestial. Mês de outubro, o mês 10, o final de ano já tá quase chegando. Um abraço para você, na tua casa, no teu trabalho, onde quer que esteja. A empreitada começa agora. Mais um encontro de amigos, uma hora com o modão sertanejo. E é por isso que o mais rude dos campeiros às vezes se encontra pensando: alô, povão amigo, vambora começar. E pra começar eu convido aqui, pra matar saudade, Milionário e José Rico. Canta pra nós as gargantas de ouro do Brasil.

0: Fala, negrão.
1: Fala, negrão.
2: Ô, meu povão amigo, é bom demais da conta. 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

0: maravilha, senhoras e senhores. Daqui a pouco tem mais Parada Sertaneja.
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2: 18 horas e 58 minutos.
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4: Estamos de volta, que maravilha, o Parada. Parada Sertaneja.

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0: Wesley, obrigado.
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0: Sim, senhoras e senhores, final do Parada Sertaneja. A você, o mais sincero agradecimento. E atenção, meu povão amigo, alô, pionada. Fiquem com Deus e até o próximo Parada Sertaneja. Tchau, obrigado.
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0: 19 horas e 28 minutos.

0: 19h37.
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1: 20 horas e 26 minutos.

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1: Acompanhe agora em rede nacional de rádio e televisão o pronunciamento do excelentíssimo senhor presidente do Tribunal Superior Eleitoral, ministro Cássio Nunes Marques.
2: Boa noite, cidadãs e cidadãos brasileiros. Amanhã, todos nós temos o mesmo compromisso.
3: Domingo, dia 4 de outubro, é dia de eleição. E a Rádio Nacional leva até você uma cobertura completa do primeiro turno. Durante a programação, nossos repórteres trazem informações ao vivo e de hora em hora. Ao meio-dia, o repórter nacional atualiza como está a votação em todo o país. E a partir das 5 da tarde, você acompanha.
2: O primeiro nome é o Senado. Na sequência, a indicação para a segunda vaga ao cargo de senador, ambos com 3 números. Finalmente, com 2 números, escolheremos quem ocupará os cargos de governador, presidente da República e seus vices, nessa ordem. Já deu para perceber que memorizar tanta informação não é uma tarefa fácil. A Justiça Eleitoral recomenda que você, antes de ir à sessão de votação, anote em um papel os nomes e os números das suas candidaturas escolhidas. No site do TSE e de cada. Para facilitar, acesse o QR Code na tela. Você também pode fazer a sua.

0: como achar melhor. O importante é lembrar de levar. Essa atitude simples garante a certeza do voto e ajuda a diminuir o tempo de votação. É importante lembrar que nenhum tipo de aparelho eletrônico pode ser levado para a cabine, inclusive o celular. Isso porque nossa Constituição estabelece que o voto é direto, secreto e tem valor igual para todos. Da mesma forma, é mandamento constitucional levar cada brasileira e cada brasileiro até a urna. Nesse sentido, instituímos de maneira inédita o programa Seu Voto Importa, que buscará em casa pessoas com deficiência ou mobilidade reduzida e as que vivem em comunidades remotas, incluídos os povos indígenas, os quilombolas e as comunidades tradicionais que já se cadastraram. Também investimos na qualidade das informações dirigidas à cidadã e ao cidadão. Formulamos um manual para o eleitor e o traduzimos para várias línguas indígenas. Isso porque tenho a convicção de que você, eleitora ou eleitor, deve estar no centro da atenção da Justiça Eleitoral. Trabalhamos todos os dias para cumprir essa missão. O voto é direito fundamental e o principal instrumento de participação na vida pública. Por meio dele, cada cidadã e cada cidadão dá a sua contribuição para definir os rumos do país. Lembre-se, a decisão pertence exclusivamente a quem vota. A urna eletrônica, que há 30 anos integra a experiência democrática brasileira, garantirá mais uma vez esse direito. Nosso sistema de votação, que se atualiza a cada pleito, reúne mecanismos de segurança, transparência e auditabilidade únicos no mundo. Nestas eleições, convidaríamos os últimos 2 eleitores aptos a votar em cada sessão eleitoral do país para acompanhar o encerramento do processo de votação. A eles será entregue um boletim de urna com todos os votos registrados na sessão. O documento traz um QR Code que permite a comprovação do resultado por meio do aplicativo BU na mão. Faço agora um chamamento às candidatas, aos candidatos e seus apoiadores. Amanhã é o dia da liberdade do voto. Ameaças, assédio ou tentativa de interferência na vontade do eleitor, em qualquer de suas formas, serão prontamente reprimidas. Peço ainda o compromisso de todas as brasileiras e de todos os brasileiros com a qualidade das informações que circulam neste momento. Em caso de dúvida, recorram aos canais oficiais da Justiça Eleitoral. Checar antes de compartilhar é uma atitude simples e eficaz e que está ao alcance de todos. Registro agora meu agradecimento ao empenho das magistradas e dos magistrados, das promotoras e dos promotores, das servidoras e dos servidores da Justiça Eleitoral durante todo esse período, e especialmente das mesárias e dos mesários que voluntariamente dedicarão o seu domingo à democracia. A você, eleitora e eleitor, reitero o convite para comparecer amanhã à sua sessão de votação com o seu documento de identificação com foto e a cola eleitoral de papel preenchida. A Justiça Eleitoral estará pronta para receber você. Vote, exerça seu direito. Muito obrigado e excelentes eleições a todos.
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